Vidal Bengal na transmita emissora oficial. A onda média 276 e 337 metros, onde curta 30, 40 e 60 metros.